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como também estou aqui sozinha, podemos criar uma ideia. Mesmo se for uma 2G, posso tomar.

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